0: lista Topp 40.
1: Vegelista
0: Topp 40 featuring you.
1: Finalistene er klare. Frida. Bare Andy.